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Velho ditado desde o tempo do Zagai: um pai trata 10 filhos, 10 filhos não trata um pai. 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
4: 4 e 4.

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1: Café Caipira. Você em boa companhia. 5 e 3.

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1: 5h34.
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1: 5:56.

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3: 6 e 3.

0: confuso.
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2: 6 horas 16 minutos em Lençóis, lá em Macatuba também.

0: O que você quer aqui?
1: Sou Prached. Eu vim aqui para resolver meu casamento com Luciana.
0: Não aceito você casar com minha filha.
1: Sou Prached, eu quero que o senhor compreenda. Eu tenho condições. Já mandei construir a casinha e comprei a mobília. E sua esposa, Dona Maroca, estão de acordo, ela com seus filhos, porque ele sabe que nós se amamos de verdade.
0: Não adianta você insistir. Enquanto vida eu tiver, minha filha não casa com playboy. Suma daqui!
2: Papai, não faça isso com o Cláudio.
3: Vai deitar!

0: Alô? Quem está falando?
1: Dona Maroca, aqui é o Cláudio. Olha, eu estou aqui na igreja com o padre Alexandre. Expliquei toda a situação para ele. Ele faz o casamento meu com Luciana com o consentimento da senhora. Será que dá para a senhora sair com Luciana e os meninos? Se eu sou praxede ver?
0: Cláudio, depois das 11 o praxede ronca que dá medo. Você me espera na segunda esquina às 2 horas, ok? Luciana, chama os meninos e vamos embora. Seu pai está dormindo.

São 7 e quanto aí, pessoal? 7:04. É, e nós estamos numa quinta-feira aí, dia 20 de agosto, viu, pessoal? Maravilha! Foi maravilha isso aí. O nosso bom dia para você que tá firme escutando nós aí, através da internet. Maravilha, um abração a todos, muito obrigado pela audiência. Aí vai mais música aí, vai. Vambora. Tá aí os homens? Tá aí o Barreirito? Morto por dentro? Pedro Bento, Zé da Estrada? Simonão, tem a participação do seu Chico, rapaz. É, seu Chico Rei Paraná.

A Dama de Vermelho. Tem Jacó e Jacozinho, A Capa do Viajante e Edson Hudson. Ainda ontem, Chorei de Saudade. Oh, 7 e 6 agora.

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1: Então, 7:19.

É isso mesmo, pessoal. Vamos andando aí, são 7h22. Maravilha, maravilha! Eu vou aproveitar esse horário aí, porque tem gente escutando nós. É, maravilha, Santa Cruz do Rio Pardo. Alô, Santa Cruz do Rio Pardo. Ali no, no ali em Santa Cruz do Rio Pardo tem um posto chamado Paloma. Hoje não é mais o Paloma, mas é um baita de um postão ali, né? Ali na região ali de Santa Cruz do Rio Pardo. Eu passava sempre ali, parava ali, tomava um cafezinho, né? Maravilha, comia alguma coisa lá. Era um belo de um posto, hein? Parece que existe hoje mais modificado, né? Hoje eu não sei, já não tem mais o nome de Paloma, né? Mas era muito bonito. Mas então um abração para o pessoal lá de Santa Cruz do Rio Pardo ali e toda essa regiãozada aí. Um abraço a todos, muito bom dia, muito obrigado pela audiência, beleza? E vamos sapecando moda para eles lá. Tais homem, Lourenço Lorival, aí o franguinho na panela. Belmonte Amaraí, do mundo nada se leva. Mato Grosso e Matias, a vingança do sertão. Olha, tem também o Zé Tapera e Teodoro, japonês, viu? Japonês, o Saravá. 7h24, rapaz.

0: licença, não?
1: Pode entrar, Isan. O que é que tu quer?
0: Esse japonês tá muito atrapalhado, não? Vida japonês muito horrorada está, não? Murchou tomate, berinjela também murchou. O japonês tá quase farense, senhor.
1: Primeira coisa, eu quero saber qual é o teu nome.
0: Se chama Takakara no coxo.
1: Seu coxo, sim, presta atenção no que vou dizer.
0: Preste.
1: Tu tá vendo esse copo d'água?
0: Sim, senhor.
1: Tu tá vendo essa mulher no fundo do
0: sim,
1: copo?
0: Esse mulher tá.
1: Essa é a causadora da tua derrubada.
0: Ei.
1: Agora tu vai procurar essa mulher.
0: Sim, senhor.
1: E vai se casar mais ela.
0: Sim, senhor.
1: Só assim as coisas vai voltar pra você, certinho como era.
0: Sim, senhor.
1: Porque ela enterrou um sapo na porteira da fazenda e enrolou a tua vida.
0: Sim, senhor, garantido. O japonês agora casa com o corinho.
1: Saravá, meu filho, saravá.

0: senza non signor. Japonesa, agora muito contente está.
1: Deu certo que eu falei pra tu?
0: Bastante, senhor. Japonesa casou com moça fundo de copo. Essa que tá aqui.

0: que sí, compadre Paisi Santo. Gran chido, ¿no?
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2: São 7h37 agora.

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1: Eleições agora, 7h41.

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2: São 7h45.

maravilha da modaiada, hein, pessoal? Mas nós temos que ir embora, né? É, chegando ao final da Alvorada Lençoense. Obrigado, obrigado a todos que nos acompanharam. Na sequência, mais outro programaço com o Alessandro. Manhã mais.

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1: 7:54.

0: σώμα.
1: Και φως τώρα.
2: Aí, meu compadre. Vou falar pra ela agora. Agora.

0: E aí? Eu mando ou você manda?
1: Eu já mandei, agora é sua vez.
0: Agora é minha vez? Tá bom.
1: Mas fala o que o seu coração está dizendo.
0: Ai, vai dar um texto grande.
2: Ei, boa noite. Antes de te bloquear, eu só vim te dizer que a partir de hoje pode tocar o terror, fazer o que quiser fazer. 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
0: Não, apaga, apaga, apaga.

0: 10:06.
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1: É, bebê. Pandica de Gilmar.
2: Mais uma vez.
1: Mais uma vez.

0: 116.
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2: Luan Santana e Léo Foguete.

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1: Mamãe, eu estou voltando do sítio que era nosso. Eu devia estar contente. Infelizmente, não posso. Eu fui lá só para matar uma saudade que eu tinha. Mas eu confesso, mamãe,

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